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1: A batida de La Cruz na perna direita, golaço!
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6: O Momento 3, com datas importantes da semana, celebra a arte de Ivan Lins, Maria Bethânia e Chico Buarque. Ivan Lins fez 81 anos no dia 16 de junho. Em 1970, Madalena, gravada por Elis Regina, revelou o compositor para todo o país. As músicas do artista também foram gravadas em inglês por intérpretes como George Benson e Ella Fitzgerald. Maria Bethânia completou 80 anos no dia 18 de junho. Em 1965, a cantora substituiu Nara Leão e cantou Carcará no espetáculo Opinião. A performance fez a intérprete ser conhecida nacionalmente. Chico Buarque de Holanda fez 82 anos nesta sexta-feira, 19 de junho. Em 1966, Chico venceu o Festival de Música Popular Brasileira com a canção autoral A Banda. Entre as obras mais importantes do compositor estão Cálice e Apesar de Você. Você ouve agora Madalena, de Ivan Lins e Ronaldo Monteiro, na voz de Ivan Lins. Carcará, de João do Vale e José Cândido, com Maria Bethânia. Construção, de Chico Buarque, interpretada por ele mesmo.
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1: 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Produção Ricardo Walter, locução Marli Arboleia, sonoplastia Messias Melo.
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2: 21 horas e 14 minutos.
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1: 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A gente precisa ver o luar, Gilberto Gil.

0: Salsa, você ouviu Alex Holanda dele? Ao meu redor, Marisa Monte de Marisa Montina do Reis. A gente precisa ver o luar, Gilberto Gil.
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0: Primavera Tim Maia, de Genival Cassiano e Silvio Rochael, e a Via Láctea, a Legião Urbana de Dado Villa-Lobos.
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0: Fechando nossa hora, agora as Cássia Eller, ECT, Ivan Lins, Anjo de Mim.

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Hoje o Roda de Choro destaca notáveis acordeonistas que emprestaram seu talento como instrumentistas e também como compositores ao choro. Instrumento que chegou em terras brasileiras na bagagem de imigrantes italianos e alemães. O acordeon conquistou festas e gêneros musicais de norte a sul do Brasil. Com o choro não foi diferente. Começamos nossa seleção musical com um notável instrumentista, compositor e arranjador Chiquinho do acordeon. Nascido no Rio Grande do Sul, Chiquinho ainda jovem fez parte do trio Surdina, com os também notáveis Fafá Lemos e Garoto. Em 1953, ingressa na Rádio Nacional do Rio de Janeiro, onde começa a atuar junto ao compositor, arranjador e pianista Radamés Inátaly. Um dos muitos frutos dessa parceria foi a participação de Chiquinho na gravação da suíte Retratos, de Radamés Inátaly. Ouviremos aqui, da suíte Retratos, o movimento Pixinguinha, em gravação realizada no final da década de 1980, lançada pela Coarupi, com produção do violonista Rafael Rabelo, que também toca na faixa.

0: Ouvimos Pixinguinha, movimento da suíte Retratos, de Radamés Inátali, em gravação lançada pela Cuarupi Discos, na interpretação de Rafael Rabelo, Dininho e Chiquinho do Acordeon.
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0: Do Sul ao Nordeste, outra referência para o acordeon no Brasil é o instrumentista e compositor pernambucano Dominguinhos. Aqui ouviremos duas composições de Dominguinhos. Homenagem a Chiquinho do Acordeon, faixa do LP Querubim, de 1981, e homenagem a Pixinguinha, do álbum Festa no Sertão, de 1973.

0: Na interpretação de Dominguinhos, ouvimos suas composições, homenagem a Chiquinho do acordeon e homenagem a Pixinguinha.
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0: Seguindo a trilha do acordeon no choro, vamos de Pernambuco à Paraíba, onde nasceu outro imortal do fole brasileiro, Sivuca. Sivuca dedicou algumas composições ao choro. Ouviremos dele Homenagem à Velha Guarda, em gravação realizada ao vivo na década de 1970, junto à violonista Rosinha de Valença.

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1: Do Nordeste ao Norte, encontramos o choro do acordeonista Chico Chaves. Chico Chaves participou no início dos anos 2000 de uma edição do programa Roda de Choro, na ocasião apresentado por João Carino. Vamos ouvir um trecho desse programa.
2: É um prazer estar com vocês mais uma vez produzindo e apresentando o programa Roda de Choro. Tem aqui ao meu lado um grande músico, acordeonista, pianista, arranjador, músico completo, Chico Chagas. Tudo bom, Chico?
3: Tudo bom, prazer enorme estar aqui. Queria falar que é a primeira vez que eu participo do programa do Carino e que eu estou muito nervoso, então se falar alguma coisa que me desculpem.
2: Nada. Chico, você está apresentando aqui, gravou o seu primeiro disco, mas na verdade não é o primeiro, né? Esse se chama Chico Chagas e Por Falar em Acordeon. Você já tinha gravado outros quatro antes, né?
3: Eu gravei antes, mas era produção independente, as composições do meu pai. Esse é o primeiro trabalho meu tocando as coisas que eu sempre quis tocar como acordeonista. O do meu pai é um trabalho mais folclórico, mais voltado para a música nordestina.
2: Ah, você é do Acre?
3: Sou do Acre, de Rio Branco.
2: O teu pai, ele também é acordeonista?
3: Meu pai e meu avô.
2: Então é família de
3: músicos, já veio do sangue, exatamente.
2: Chico Chagas está lançando hoje, aqui no Roda de Choro, o seu primeiro disco solo, né? O disco se chama E Por Falar em Acordeon. Ele está saindo pela Hobby Digital. E a gente vai agora para a terceira faixa, que é um super clássico do Severino Araújo. É o Espinha de Bacalhau.
3: Espinha de Bacalhau é uma música que eu sempre quis gravar. É uma música que é dificílima de tocar. E é muito difícil você compor uma música que tenha muita nota e que seja melodiosa, né? O Severino Araújo conseguiu fazer isso, a música do Severino Araújo. Ele conseguiu fazer uma música difícil de tocar e muito bonita de se ouvir. E algum tempo atrás, acho que é um ano atrás, eu fui tocar com Carlos Malta e essa música fazia repertório do show que ele estava fazendo, onde eu era o convidado. E ele me mostrou um arranjo maravilhoso, que apesar de ser uma música rápida, ele ainda conseguiu colocar dois acordes por compasso e todos os acordes soam muito bem. E eu não esqueci mais desse arranjo. Então, quando eu fui gravar o CD, eu sempre tive a vontade de gravar Espinho de Bacalhau, e daí liguei para o Malta, pedi para que eu usasse o arranjo dele. Ele ficou super feliz.
2: Foi pedir uma cola lá.
3: Pediu uma cola. Eu digo, Malta, então vou melhorar isso aí, grava comigo.
2: Isso.
3: Aí ele falou, ó, só se for de tete a tete, frente a frente, não vale um depois.

outras. A gente ficou de frente, é tanto que agora as pessoas vão perceber que tem uma pequena diferença no timbre do acordeon, é porque foi microfonado de uma forma diferente, então pega mais ambiência, pega mais o reverb natural da sala, né? E essa música contou com Nando Duarte no violão de sete cordas, o João Hermeto, percussão, e Jorge Helder, baixo, e Júlio Moreira, bateria, com um arranjo brilhante do Carlos Malta.

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1: Em 2008, João Carino recebeu no auditório da Rádio Nacional do Rio de Janeiro o acordeonista Nonato Lima. O instrumentista participou do programa do conjunto Época de Ouro e tocou dois choros ao vivo.
2: Bom, quero chamar aqui para o palco do programa Época de Ouro dois grandes músicos: Samuel Rocha, no violão de sete cordas, e Nonato Lima, no acordeon, diretamente do Ceará, para se apresentar aqui no programa Época de Ouro. De Fortaleza. Fala, Nonato. Tudo bom? Eu soube que é a primeira vez que você vem ao Rio.
3: Rapaz, eu estou encantado com a cidade. Prazer enorme estar aqui nesse programa, que sempre tive o sonho de tocar com esses caras aqui. Então, quer dizer que é uma honra muito grande estar representando o Ceará aqui para vocês, né?
4: Beleza.
3: Obrigado. Obrigado. Eu queria, de antemão, agradecer o convite do Celcinho Silva, que foi através dele que eu vim para cá. Então, eu queria mandar um abração para ele. E mandar um abraço para meus familiares em casa, que estão todos assistindo, minha noiva, a Kari, seu Dico, minha mãe, meu pai, tá todo mundo. Então vamos fazer um som para vocês aí.
2: Maravilha. Para começar com que música? Primeira música é o Perigoso, de Orlando Silveira.

Nonato Lima e Samuel Rocha. Aqui no conjunto, junto com o Época de Ouro, no programa Época de Ouro. Parabéns. Esse foi o Perigoso, do Orlando Silveira e Esmeraldino Salles. A gente vai agora para outra música, que é uma música com José Toledo, né? Que se chama Cuidado Violão.

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1: Outro registro realizado nos estúdios da Empresa Brasil de Comunicação foi o acordeonista Kiko Horta, que participou do programa Cena Instrumental, apresentado por Bia Aparecida.
2: Na sua casa, você, ainda garoto, recebia muita influência musical do seu pai, que era um jornalista crítico de música. Né?
3: Tocava também.
2: E a sua mãe também com a cultura popular, né?
3: Exatamente.
2: Sua mãe vinha com a cultura popular.
3: É, lá em casa era uma casa de família grande, né, festeira, e meus pais gostavam de casa aberta, né? Então, era sempre muita cantoria, sarau. Então, eu cresci ouvindo música clássica que meu pai tocava e tocava de ouvido. Às vezes ele chegava do concerto e... O que que tocaram? Ah, tocaram a Quarta de Brahms.

0: Ele transcrevia, aí, mas não é esse tom, é outro, e saía tocando. Era uma facilidade muito impressionante e todo mundo cantava. Então era samba, bossa nova, marchinha de carnaval, área de ópera, tudo misturado, né? E a minha mãe, ela tinha uma relação muito grande com as festas populares, né? Ela tinha uma devoção também muito grande. Então fazia festa de Santo Antônio, aí era casa cheia, casa aberta, música. E eu cresci brincando de pastoril em casa, né? A gente faz até hoje pastoril da Matriz, lá em Botafogo, com as crianças da família, da comunidade ali do Morro Dona Marta. São mais de 40 anos fazendo.
1: Que o pastoril, na verdade, ele até serve para uma iniciação musical, né?
0: Total.
1: É,
0: Não,
1: que
0: ali tinha
1: coloca a criança
0: baião,
1: para. Exatamente.
0: maxixe, valsa, tudo. Tava ali modulações e não sei o quê, canto. Comecei cantando,
1: Abre
0: né?
1: voz.
0: É, né? Então essa foi a minha vivência. E esse universo, assim, da música nordestina, todo ano era mês de junho e julho, era aquilo: soltar bombinha, Cabeção de Negro, ouvir Luiz Gonzaga,
1: E a
0: Jackson
1: festa
0: do
1: de Santo
0: Pandeiro.
1: Antônio que você dá, ela é famosa. É uma boa festa de Santo Antônio aqui,
0: É
1: né? Pra...
0: uma festa
1: Sim.
0: grande, com muita música a noite inteira, né? Tem alguns anos que a gente não.
1: Pra anunciar que São João tá chegando, né? Como
0: É.
1: diz a música, Santo Antônio avisou que São João ia chegar.
0: Exatamente. É, exatamente. Então, essa coisa de estar tocando e estar tocando com muita gente, essas coisas todas misturadas, né? Sempre foram parte da minha vida, né? Eu não consigo desvencilhar a música disso, né?
1: E o Hermeto chegou a você, foi uma forma arrebatadora, né? Que te fez escolher um instrumento.
0: É, eu já tocava piano, né? E realmente a primeira referência musical que eu tinha era do Luiz Gonzaga, porque a minha mãe dava aula de música em escola e tinha uma moça que cuidava de mim, a dona Ana, pernambucana. E aí ela botava disco do Luiz Gonzaga bem pequeno para ouvir. E eu não gostava de ir para aula, eu ficava pedindo para ela repetir o disco. E essa é uma referência. Mas sempre gostei do Luiz Gonzaga. Mas quando eu estava chegando na adolescência, teve um dia que eu ia para a Rua da Carioca para comprar CD, né? Aqueles sebos assim. Eu comprava CD que eu não conhecia e ouvindo. E um dia eu resolvi comprar um disco do Luiz Gonzaga. Aí quando eu botei na vitrola, eu tomei um pancadão, assim, muito grande. Já conhecia, mas. Foi um negócio que eu falei, caramba, olha o tamanho desse cara, né? Cantando, tocando, todo o universo que ele
1: É
0: traz,
1: o
0: né?
1: nome do acordeão, né? Assim,
0: É o
1: é.
0: primeiro, acho que é uma figura muito, muito fundamental, assim. E aí nessa época eu já estava ligado assim no som do Sivuca, pelo trabalho dele também as composições, coisa com Clara Nunes, não sei o quê. E aí fui ver um show do Hermeto com Ginga na Sala Cecília Meirelles. Aí foi uma loucura, porque ele tocou piano. E aquele jeito do Hermeto, né, muito particular, eu ouvi, eu falei, ele toca diferente de todo mundo.
1: Leva a música para qualquer lugar, né?
0: É, e aí no final ele pegou a sanfona. Quando ele pegou a sanfona, eu falei, cara, eu vou tocar esse instrumento.
1: E aí você chegou na roda de choro com o acordeão e
0: Era
1: devem ter
0: engraçado, né,
1: estranhado um pouco.
0: porque eu não conseguia entender muito, porque eu falava, uai, mas tem o Dominguinhos, tem o Chiquinho do acordeon, tem o Sivuca, tem o Hermeto, por que que. Essa música não. Principalmente assim, o pessoal da música instrumental, muita gente não prestava muita atenção nisso, né? Às vezes falava, ah, não quero tocar e tal. Hoje em dia isso mudou completamente, né? Mas quando
1: Temos
0: eu.
1: grandes nomes, né?
0: Grandes
1: Hoje
0: nomes,
1: também, né?
0: graças a Deus, estourou, né?
1: Marcelo
0: E Marcelo,
1: Caldi,
0: Bebê, Mestrinho,
1: Toninho,
0: Ferragutti, que é.
1: Toninho,
0: Nossa, é muita
1: Ferragutti.
0: gente. Meninão, tem
1: E
0: muita
1: pelo
0: gente.
1: Brasil inteiro, né? Que a gente associa às vezes acordeon a uma coisa mais nordestina, e não, tá na
0: Não, é uma
1: música do
0: música
1: Sul também.
0: geral, né? E era engraçado isso que você falou assim da Roda de Choro, né? Eu, por exemplo, comecei a vir para Lapa era 1997, 98, né? E às vezes eu chegava na roda para tocar, eu pensava, pô, mas acordeon no choro, no samba, eu falava, pô, mas o Chiquinho já fez isso em 1940 e poucos com Radamés, né? Foi ele que também, o Luiz Gonzaga é uma
1: E
0: figura
1: tinha os regionais também, né?
0: total, Canhoto, Orlando Silveira, né? E acho que estava um pouco esquecido, né, essa linguagem que, como o violão, é um instrumento que tem uma linguagem muito daqui, criada aqui no Brasil, né, que mistura uma série de coisas, mas tem uma marca forte.
1: E a gente já falou do Boitatá, a gente falou do Martinho da
0: Uhum.
1: Vila, que você acompanha há muito tempo
0: É,
1: também.
0: tenho essa alegria.
1: E você tem projetos também com Mauro Senise, também, que é
0: Sim,
1: um grande
0: é.
1: músico, Edu Lobo.
0: Uhum.
1: Também. E tem com Wagner Tisa uma homenagem a Jacó do Bandolim, que está no repertório de hoje também, né? Com a orquestra
0: Petrobras
1: Petrobras
0: Sinfônica.
1: Sinfônica.
0: É. É, essa coisa do Jacó, né, realmente é um como Pixinguinha, são referências assim para a música brasileira e para o choro e para a música instrumental muito importante, né? Então, tive essa alegria. Em 2001, fui chamado para fazer um duo com Altamiro Carrilho.

0: projeto em homenagem ao Jacó, toquei com o Altamiro, com o Maurício Carrilho e com a Luciana Rabelo.
1: E hoje você é professor da Escola
0: Hoje eu
1: Portátil.
0: sou professor da Escola Portátil, com muita honra, assim, é um projeto maravilhoso.

0: Acabamos de ouvir o acordeonista, pianista, compositor e arranjador Kiko Horta, com seu projeto Kiko Horta Quinteto. No programa, ele é acompanhado pelos músicos Ivan Machado no baixo, Rodrigo Schofield na bateria, Jovi Joviniano nas percussões, Alexandre Romanazzi na flauta, Antônio Guerra no piano e ainda conta com a participação especial de Eduardo Neves.
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2: Vamos encerrar esse Roda de Choro dedicado ao acordeon no choro com uma faixa do álbum Tem Sanfona no Choro, lançado pelo arranjador, compositor e instrumentista Marcelo Caldi, em homenagem ao eterno Luiz Gonzaga. Desse álbum ouviremos Sanfonando.

0: Ouvimos Sanfonando, de Luiz Gonzaga, em interpretação de Marcelo Caldi.
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0: E assim encerramos este programa. O Roda de Choro é uma realização da Rádio MEC. Esta edição teve produção e roteiro de Adriana Ribeiro e operação de áudio e sonoplastia de Silas Mendes. Eu sou Raquel Ricardo e espero você no próximo Roda de Choro.
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Aí você ouviu na canção Vinícius Cantuária, Mutante, Daniela Mercury, de Rita Lee, Roberto de Carvalho e Irene Caetano Veloso. Agora são 11 horas e 11 minutos para você nos ouvindo aí na Amazônia, pela Nacional da Amazônia, e também nos ouvindo pela Nacional do Alto Solimões. Nosso boa noite para você. De todas as coisas, Tiago York.

0: Ouvimos Tudo Que For Leve, Alice Caymmi, Assim Caminha a Humanidade, Lulu Santos, De Todas as Coisas, Tiago York.
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0: Agora são 11 horas e 20 minutos. Chico César e Chico Buarque, Antinome.

0: Desalento, você ouviu Gal Costa, de Chico Buarque e Vinícius de Moraes. Deixa Acontecer, Toquinho e Vinícius, de Toquinho e Vinícius. Antinome, Chico César, Chico Buarque, música de Chico César.
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0: 11 horas e 30 minutos. Hoje é sexta-feira, 19 de junho de 2026. Maria Rita, o homem falou.

Um Amor, um Lugar, Fernanda Abreu e Herbert Viana, de Herbert Viana. Espelhos d'Água com Dalto, dele Cláudio Rabelo e ao estar Nando Reis. 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Fechamos nossa hora, nossa participação com Secos Molhados, Amor, Nara Leão e Chico Buarque, João e Maria e Gilberto Gil, se eu quiser falar com Deus. Bom final de semana para você.

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1: Olá, a partir de agora na locução, eu, Marli Arboleia, trabalhos técnicos, Jaime Batista. É um grande prazer ter a sua companhia aqui na Rádio Nacional. A gente começa com Marina Lima, de Cazuza e Frejá, Ideologia.

Rita Lee, dela e Roberto de Carvalho, Saúde. Criolo de Criolo, fermento pra massa. 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Sá Guarabira e Venturini, de Flávio Venturini e Guarabira, Espanhol.

0: Djavan, música dele, Seduzir. Xangai, de Hélio Contreiras, Estampas Eucalol.
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0: Elba Ramalho, de Zé Ramalho, Vila do Sossego.

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Alceu Valença, dele, Vicente Barreto, Tropicana, João Bosco, de Bosco e Blank, Kid Cavaquinho. 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Gilberto Gil, de Gil, Seu Olhar.

Gabi, Tinando Reis, Tinando Reis, o segundo sol. Cláudio Zoli, de Hildon, na sombra de uma árvore. Martinália, de Noel Rosa, e Vadico, Feitiço da Vila.

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1: Milton Nascimento, de Chico Buarque, Brejo da Cruz.

Você ouviu Luiz Melodia, de Melodia e Ricardo Augusto, Bate Verão. Antes teve Zizi Posse, de Sérgio Sampaio, Meu Pobre Blues. 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Cazuza, dele Renato Ladeira, faz parte do Meu Show.

Maria Rita, de Arlindo Cruz, Fred Camacho e Marcelinho Moreira, Rumo ao Infinito. Antes teve Paulinho Mosca, de Mosca, O Jardim do Silêncio. Ira e Samuel Rosa, de Edgar Escandurra e Gaspa, Tarde Vazia.

0: Cidade Negra, de Tony Garrido e da Gama, A Sombra da Maldade. Mariana Aidar, dela, do Anne e Nuno Ramos, Aqui em Casa.
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0: Maria Bethânia, de Paulo Sérgio Valle e Duda, Cheiro de Amor.

0: Cássia Heller, de Zé Ramalho, Vila do Sossego. Flávia Bittencourt, Abri a Porta, de Dominguinhos e Gilberto Gil.
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0: Pepeu Gomes, dele, Baby do Brasil, Deusa do Amor.

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1: Gal Costa e Caetano Veloso, de Jorge Benjor, que pena.

0: Zé Ramalho, de Zé Ramalho, Banquete de Signos. Céu, de Céu, Cangote.
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0: Secos e Molhados, de João Ricardo e Lully, Fala.

0: Chico César dele, Mama África. Os Novos Baianos de Assis Valente, Brasil Pandeiro.
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0: Vanessa da Mata, dela, Baú.

0: Desmelodia, Desmelodia, Juventude Transviada, Cidade Negra, de Tony Garrido, Lazão, Bino da Gama, A Estrada.
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0: Roberta Saad, Chico Buarque, Pelas Tabelas.

0: Wilson Simonal de Carlos Imperial, nem vem que não tem.
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1: Lulu Santos, dele Nelson Motta, De Repente Califórnia.

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1: Ivan Lins, Ivan Lins e Vitor Martins, de Norá, de Norá.

Amanda Magalhães, música dela, O Amor Te Dá. Casuarina e Tereza Cristina, de Candeia, Dia de Graça. 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Tim Maia, de Carlos Imperial e Tim Cristina.

0: Chico Buarque de Chico, Feijoada Completa. Elis Regina, de Milton Nascimento e Ronaldo Bastos, Nada Será Como Antes.
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0: Simone, de Cleiton Ramil e Cledir Ramil, Toquitor.

0: Djavan, música dele, Lilás. Roberta Campos, de Roberta e Luiz Caldas, É Natural.
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0: Marco Ribas, dele, Aristoporindé.

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1: Gilberto Gil, de Gil Capinã e Torquato Neto, Soy Louco por Ti, América.

Maia, de Michael e Gilson, descobridor dos sete mares. Chico Sainz, Nação Zumbi, de Chico, A Cidade. Elba Ramalho, de Vital Farias, Veja.

0: Adriana Calcanhoto, dela e Antônio Cícero, pelos ares. Beto Guedes, de Meredith Wilson e Ronaldo Bastos, Quando Te Vi.
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0: Raul Seixas, dele Paulo Coelho, Cowboy Fora da Lei.

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Jorge Benjor e Tim Maia, de Benjor, Moça Bonita. João Bosco, de Bosco, Tenho Dito. 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Luiz Melodia e Skank, de Melodia, Farrapo Humano.

0: Marisa Monte, de Rita Lee, Doce Vampiro. Também Lulu Santos, dele, Toda Forma de Amor.
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0: Lenine, de Lenine, Jackson Brasil.

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1: Olá, ouvinte nacional, seja muito bem-vindo, Você que sintonizou o seu rádio agora na Nacional. Eu sou Milton Rocha e apresento para você o melhor da música brasileira. Hoje começamos com Céu.

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1: Você ouviu João Bosco, dele Aldir Blanc, Escadas da Penha. Baby do Brasil, de Baby do Brasil e Pepeu Gomes, Sem Pecado e Sem Juízo. Céu, dela mesma, Samba na Sola. Essa com certeza você não esqueceu, Raul Seixas, Ouro de Tolo.

ouvimos Lô Borges, de Lô Borges e Ronaldo Bastos, Chega Pra Ficar. Sérgio Sampaio, dele mesmo, Eu Quero É Botar Meu Bloco na Rua. Abrindo o bloco, Raul Seixas, dele mesmo, Ouro de Tolo. Eu trago agora para você Diogo Nogueira, de Diogo Inácio Rios, Samba Pros Poetas.

tinha suspirado, tinha beijado o papel devotamente. Era a primeira vez que lhe escreviam aquelas sentimentalidades, e o seu orgulho dilatava-se ao calor amoroso que saía delas, como um corpo ressequido que se estira num banho tépido. Sentia um acréscimo de estima por si mesma e parecia-lhe que entrava, enfim, numa existência superiormente interessante, onde cada hora tinha o seu encanto diferente, cada passo conduzia um êxtase e a alma se

0: Tivemos aí Ed Mota e J.T. Meirelles, de João Donato e Gilberto Gil, Bananeira. Vanderly, dele mesmo, ao meio. Abrindo o bloco, Marisa Monte, de Marisa Monte e Carlinhos Brau, Amor, I Love You.
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0: Eu trago agora para você Paulinho Monstro.

Ouvimos ao seu Valença dele mesmo, Amor Covarde. Antes, Martinália. De Dori Caymmi, Jorge Amado, Alegre Menina. A primeira, Paulinho Mosca, de Jorge Drexler, Paulinho Mosca, A Idade do Céu. 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Vamos ouvir agora Tereza Cristina e Grupo Semente juntos em Quantas Lágrimas, de Manasseia.

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1: Eu apresento agora para você na Nacional Rita Benedito.

Ouvimos Gilberto Gil, dele mesmo, Cara a Cara. Márcia Castro, de Arnaldo Antunes e Alice Ruiz, Mau Caminho. Abrindo o bloco, Rita Benedito, de Jorge Benjor, Vendedor de Bananas. 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Você ouve agora a Adriana Calcanhoto.

filmes em Milton Nascimento de Lô Borges e Márcio Borges, Quem Sabe Isso Quer Dizer Amor. Os Tribalistas, de Arnaldo Antunes, Brau e Marisa Monte, Aliança. A primeira, Adriana Calcanhoto, dela mesma, Vambora. 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Vamos ouvir agora Gal Costa, do Djavan, Açaí.

0: Ouvimos Caetano Veloso dele mesmo, Gente. Antes, Maria Rita, de Toquinho e Jorge Benjor, Que Maravilha. Abrindo blocos, Zizi Posse, de Moraes Moreira e Luiz Galvão, De Um Rolê.
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0: Na sequência, agora eu trago para você Cássia Eller.

Você ouviu Lulu Santos, dele mesmo, Adivinha o Quê? Antes, Roberta Sá, de Lula Queiroga, Pavilhão de Espelhos. Abrindo o bloco, Cássia Eller, de Zé Ramalho, Admirável Gado Novo. Você ouve agora Paulinho da Viola, de Paulinho da Viola e Elton Medeiros, Onde a Dor Não Tem Razão.

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1: Olá, ouvintes das rádios Nacional e MEC. Eu sou Renata Lima e este é o Bate-papo com a Ouvidoria, o espaço de escuta cidadã da Empresa Brasil de Comunicação.
2: Eu sou o Thiago Martins. Junho é reconhecido internacionalmente como mês do orgulho LGBTQIAPN+, e tornou-se um símbolo da luta por igualdade e respeito à diversidade. Mais do que uma celebração, é um convite à reflexão sobre os direitos humanos.
3: E eu sou o Gal Bastos. A partir das manifestações recebidas pela ouvidoria da EBC, vamos falar sobre a importância em ouvir diferentes opiniões, acolher perspectivas distintas e garantir espaço para o diálogo.
1: Há quase duas décadas, o Caminhos da Reportagem aborda temas que ajudam o público a compreender realidades muitas vezes veladas e reforçam a importância do olhar para além dos estereótipos e aproximar o telespectador de histórias reais.
2: E quando temas como esses chegam à programação, eles também despertam as diferentes reações do público.
3: Passar filme com cenas de sexo às 21 horas é fora de propósito.
1: A manifestação fez referência à exibição do filme Doce Amianto durante uma programação especial relacionada ao Dia Internacional de Combate à LGBTfobia.
2: Em resposta, a área responsável esclareceu que a obra integrou uma programação temática da emissora e que a exibição observou os critérios da classificação indicativa informados ao público durante toda a transmissão.
1: Mas as contribuições do público não chegam apenas em forma de críticas.
3: Gostaria de colaborar com pautas sobre futebol, inclusão e combate à discriminação no esporte.
2: A sugestão foi encaminhada às áreas responsáveis e evidencia como a participação social também pode contribuir para ampliar pautas e perspectivas na comunicação pública. A edição do Caminhos da Reportagem, intitulada Pink Money, o Valor da Diversidade, discute o potencial econômico da população LGBTQIAPN+, e traz uma discussão que vai muito além do consumo e do mercado.
4: Quando o preconceito ganha, toda a sociedade perde.
1: O próximo depoimento é da edição do Caminhos da Reportagem, exibida no último dia 8 de junho, e ajuda a compreender como a percepção da sociedade sobre a diversidade foi se transformando ao longo do tempo.
5: Eu tomava bronca por causa da minha voz.
2: Em poucos segundos, o relato sintetiza os desafios que ainda fazem parte da realidade de muitas pessoas e demonstra como experiências individuais podem revelar questões sociais mais amplas.
6: Eles falam assim, nós somos os pães, né? A mistura de pais com mães.
1: O depoimento da edição Amar, Verbo em Transição sintetiza uma realidade cada vez mais presente na sociedade brasileira. Famílias que se constituem de diferentes formas, mas que compartilham os mesmos desafios, responsabilidades e vínculos afetivos.
2: Quando o Caminhos da Reportagem aborda temas como envelhecimento, relações familiares, preconceito, trabalho ou inclusão, ele convida o público a enxergar pessoas antes de enxergar rótulos. O trecho que você ouve é da edição Homossexuais, o Direito de Envelhecer.
7: É um erro imaginar que alguém opte por ser homo, hétero ou bissexual.
8: Tem uma outra questão, que é o fato do meu parceiro ser negro e dono de um sítio. Negro e patrão. Tem problemas.
9: Eu não estou falando de AIDS. Eu quero falar de orgasmo na terceira idade.
10: Se eu for lá, eu vou ser chamado de estranho. O que é que essa maricona velha está fazendo aqui? O que é que essa bicha velha está fazendo aqui?
3: Porque a inclusão não se limita à representação simbólica. Ela envolve participação, reconhecimento e respeito às diferentes experiências que compõem a sociedade.
1: Ao receber críticas, elogios, sugestões e solicitações, a ouvidoria ajuda a compreender como o público percebe os conteúdos produzidos pela EBC.
2: Mais do que registrar opiniões, esse trabalho contribui para fortalecer o diálogo entre a sociedade e os veículos públicos de comunicação. Seguimos atentos.
1: Seguimos em diálogo.
3: Seguimos ouvindo.
2: Até o próximo Bate-Papo com a Ouvidoria.
1: Fizeram parte deste Bate-Papo com a Ouvidoria:
2: Gal Bastos, Renata Lima e Thiago Martins na apresentação,
1: Roberta Dante na revisão,
2: Rafael Tomás e Messias Melo na sonoplastia.
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12: Muito bem, estamos de volta na Nacional com o melhor da música brasileira. Vamos ouvir agora Dona Ivone Lara e Caetano Veloso.

Ouvimos Vanessa da Mata, dela e Dom Lucas, Me Liga. Guilherme Arantes, dele mesmo, Cheia de Charme. E abrindo o bloco, Dona Ivone Lara e Caetano Veloso juntos em Alguém Me Avisou, de Dona Ivone Lara e Délcio Carvalho. Eu trago agora para você na Nacional Tim Maia.

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Ouvimos Maria Bethânia de Caetano Veloso, Tá Combinado. Paralamas do Sucesso, de Herbert Viana, Aonde Quer Que Eu Vá. Abrindo o bloco Tim Maia, de Carlos Imperial e Tim Maia, Cristina.

Você ouviu Rita Lee, de Rita Lee Roberto de Carvalho, Flagra. Rosa Passos, do Djavan, Samurai. A primeira foi Céu, de João Bosco Aldir Blanc, Ronco da Cuíca. 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Eu trago agora para você Zé Ramalho.

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Ouvimos Badia Saad de Lenine e Braulio Tavares, Acredite ou Não. Alice Caymmi de Bruno de Lulo e Domenico Lancelotti, Como Vês. Abrindo o bloco, Zé Ramalho, dele mesmo, Chão de Giz.

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1: Olá, muito bom dia. São 8 horas e 1 minuto. Começando agora aqui na sua Rádio Nacional, o Manhã Nacional, com notícias e informações importantes para você do Rio de Janeiro, neste sábado 20 de junho de 2026. Seguimos ao vivo até às 10 horas, com a apresentação de Luciana Valle, trabalhos técnicos de Eduardo Monteiro. Rio de Janeiro com tempo bom nesta manhã de sábado, trazendo agora para você aqui informações do sistema Alerta Rio da Prefeitura. O tempo permanece estável na cidade do Rio, neste sábado, com o céu claro a parcialmente nublado ao longo do dia, passando a nublado no final do período, com ventos moderados, sem previsão de chuva para hoje. Temperaturas em elevação com máxima de 32 graus, ou seja, o frio vai se afastando, né, nesse fim de outono. A chegada do inverno é esperada para amanhã, domingão, mas com temperaturas menos geladas, né, de hoje para amanhã. Dá uma ligeira esquentada, vamos dizer assim, né? Sendo que agora a gente tem 22 graus aqui na região central da cidade. Então, amanhãzinha de frio ameno, vamos dizer assim, com elevação da temperatura ao longo do dia. Combinado? Bom, ao mesmo tempo, com céu azul, né? Dias bonitos aqui no Rio de Janeiro. Temos muitas praias impróprias para banho, né, para as pessoas mais animadas aí com a praia, por exemplo. O boletim de balneabilidade do Instituto Estadual do Ambiente, INEA, divulgado ontem, aponta que 11 praias estão impróprias para banho, apenas 10 estão liberadas nas zonas sul e sudoeste. Liberadas Grumari, Prainha, Recreio, Barra da Tijuca, com exceção do Quebra-Mar, em frente à Rua Sargento João de Faria. Joatinga liberada, Pepino, Arpoador, Copacabana, Leme e Praia Vermelha na Urca. As que estão impróprias para banho: Guaratiba, Pontal de Sernambetiba, São Conrado, Vidigal, Leblon, Ipanema está imprópria, ora essa. A Praia do Diabo, a Praia da Urca, Botafogo, Flamengo e Glória. O Flamengo até, né, dava um alívio aí para a turma ali, que gosta de curtir um aterro do Flamengo, mora nas proximidades, já tinha encontrado uma praia gostosa, já não está legal. A gente teve aí dias com uma chuvinha que atrapalhou um pouco os planos de quem queria pegar praia nesse fim de semana. Temos condições também das praias de Niterói. Estão favoráveis ao mergulho Boa Viagem e Caraí, com exceção do lado esquerdo da praia de Itapuca, em frente às ruas Otávio Carneiro e Marise Barros. Favorável para banho, praia Eva Adão, Piratininga, Sossego, Camboinhas e Itaipu, com exceção do trecho em frente ao restaurante Varandão, e Itacoatiara. O banho fica proibido. Pelo menos não é recomendado, vamos dizer assim, nas praias do Gragoatá, Flechas, São Francisco, Charitas e Jurujuba. Bom, quem quiser conferir aí esse boletim de balneabilidade do INEA, pode entrar direto no site do Instituto, www.inea.rj.gov.br. E antes da gente entrar com o primeiro bloco musical do Manhã Nacional de hoje, deixa eu trazer uma informação importante aqui, que surpreendeu muita gente que ainda estava comemorando, né, a vitória do Brasil sobre o Haiti por 3-0 na partida que terminou perto da meia-noite. Quando deu aproximadamente 1h30 da madrugada deste sábado, cidadãos, moradores e diversas partes do país receberam um alerta da Defesa Civil Nacional, né, através de mensagem que leva a crer que tenha se tratado de uma invasão hacker ao dispositivo do órgão. Um alerta sonoro extremo enviado a celulares de moradores de diversas cidades do Brasil com a seguinte palavra: misantropia. Misantropia não é o tipo de alerta que a Defesa Civil, nem municipal, nem estadual, muito menos nacional, emite, porque ela não tem qualquer ligação com situações extremas, de fenômenos naturais, enfim, de qualquer tipo de urgência, emergência. Misantropia é uma situação, é uma palavra ligada a qualquer coisa do tipo raiva da humanidade, aversão à humanidade. Segundo a Defesa Civil Nacional, o disparo foi feito remotamente por alguém sem autorização e pode ter sido resultado de um ataque hacker. A Secretaria Nacional de Proteção e Defesa Civil do Ministério da Integração e Desenvolvimento Regional informou que vai acionar a Polícia Federal, vai tomar as providências para religar o sistema o mais rapidamente possível, quando todas as condições de segurança forem restabelecidas, informou em nota. Essa situação foi relatada por moradores de Curitiba, São Paulo, Rio de Janeiro, Brasília, Salvador e Campo Grande. É claro que o alerta, esse falso alerta, gerou surpresa e confusão nas redes sociais, né, porque eu expliquei aqui, esse termo não tem nenhuma relação com fenômenos climáticos ou situações de emergência. Né, a Defesa Civil emite sons e mensagens para moradores sob risco de desastre.

desastres, né? São moradores de áreas de risco. Em casos de fortes chuvas, na iminência de deslizamentos, desabamentos, esses alertas aparecem em formato pop-up no celular, né? Se sobrepondo ao conteúdo exibido na tela. Então pega todo mundo de surpresa, né? Aqui no Rio de Janeiro, os moradores disseram que, além do alerta sonoro, relataram ter recebido mensagens de texto com um conteúdo incomum, palavras desconectadas, sem contexto, né? Reforçando então a suspeita de falha ou uso indevido do sistema. O que que diz a Defesa Civil do Rio de Janeiro? Negou ter disparado a mensagem, afirmou que segue monitorando a situação. Em nota, informou que não há, neste momento, qualquer situação de risco relacionada a desastres naturais que justifique a emissão de alerta para a população fluminense. Vamos saber como é que essa história vai... Essa história... A pessoa está com sono ainda? Acorda, Luciana! Como essa história vai se desdobrar para a gente saber, então, de onde partiu a mensagem, né? O que que originou essa palavra misantropia no alerta da Defesa Civil Nacional. 8:09, Manhã Nacional ao vivo para você neste sábado com Luciana Valle, trazendo o nosso primeiro bloco musical com Bruna Caram, Abrigo. Tem Rosa Passos na sequência, com música de Caetano e de Djavan, Linha do Equador.

Nando Reis, de sua autoria, Sei. Agora 8 horas e 21 minutos, Manhã Nacional ao vivo, na sua Rádio Nacional Rio de Janeiro, sintonizando o FM 87.1 e o AM 1130. A programação segue ao vivo até às 10 horas, com Luciana Vale na apresentação e Eduardo Monteiro na operação. E a gente volta com informações para você aqui, trazendo ciência e cultura no Manhã Nacional. O Museu Nacional na Quinta da Boa Vista ganhou um novo morador temporário. Ele é um dos mais importantes dinossauros já descritos no Brasil, o animatrônico Dioxalaia quilombensis. 5 metros de altura e 15 metros de comprimento, essas são as medidas deste dinossauro. Uma réplica doada pelo Parque Terra dos Dinos, de Miguel Pereira, como parte das celebrações pelos 208 anos do Museu Nacional. Essa espécie viveu há cerca de 95 milhões de anos no Maranhão. Foi descrita por pesquisadores do próprio museu e é considerada um dos maiores predadores já registrados no país. O animatrônico ficará em frente ao Palácio de São Cristóvão até agosto, quando será transferido para a entrada do Centro de Visitantes do Museu Nacional, reforçando a parceria entre o museu e o Parque Temático de Miguel Pereira, voltada à divulgação científica e à valorização do patrimônio paleontológico brasileiro. E a Biblioteca Parque de Manguinhos recebe neste fim de semana a feira literária Conta Conto, Voz Periférica. O evento gratuito reúne autores, leitores, educadores e artistas em uma programação dedicada à valorização da produção cultural das periferias do Rio. Entre os destaques estão contações de histórias, oficinas, saraus, batalhas de MCs, shows musicais e sessões de autógrafos. Ao todo, 300 livros de 15 escritores periféricos serão distribuídos gratuitamente ao público por meio de vouchers. A iniciativa busca ampliar o acesso à literatura e fortalecer a conexão entre artistas e comunidades. A programação acontece a partir das 10 horas, seguindo até às 6 da tarde, com entrada gratuita na Biblioteca Parque de Manguinhos, na Avenida Brasil. A Unidos de Padre Miguel realiza amanhã, a partir de 1 da tarde, sua tradicional feijoada, que marca o início de uma nova etapa da preparação para o Carnaval 2027. O encontro acontece na quadra da agremiação, na Rua Mesquita, número 8, em Padre Miguel, na Zona Oeste. A programação contará com apresentações dos segmentos da escola, shows do grupo Pega Black e da cantora Andréia Café, além da participação especial da atual campeã do Carnaval Carioca, a Unidos do Viradouro. Durante a feijoada da Unidos de Padre Miguel, a Vermelho e Branco apresentará a equipe responsável pelos trabalhos para o próximo desfile e os novos integrantes do projeto para 2027. A entrada é gratuita e o prato de feijoada será servido por R$ 20,00. 8 horas e 24 minutos. A gente quer falar agora sobre os 90 anos da Rádio Nacional, celebrados no dia 12 de setembro de 2026, mas, na verdade, a nossa programação já está aí emplacando, né, uma série de programas, programetes especiais para celebrar nossa história, nossa memória. Lembrando que, além do Rádio Memória, disponível no YouTube e também na nossa programação, outro projeto celebra as 9 décadas da Rádio Nacional. É o Rádio Documentário 90 Anos em 90 Histórias. A série especial resgata momentos marcantes da emissora por meio de entrevistas, documentos históricos e relatos de pessoas que ajudaram e ajudam a construir a trajetória da Nacional ao longo dos anos. Com 90 episódios de cerca de 6 minutos, o programa será veiculado diariamente até 12 de setembro, data em que a Rádio Nacional completa 90 anos. Os episódios vão ao ar em toda a rede em 2 horários, 10 da manhã e às 8 da noite. A produção e apresentação são dos jornalistas Guilherme Strozzi e Raquel Júnior. Além da transmissão no rádio, os episódios também podem ser ouvidos na Rádio Agência Nacional pela internet, permitindo que os ouvintes acompanhem a série a qualquer momento.
8 horas e 26 minutos. Esse é o Manhã Nacional ao vivo, aqui na sua Rádio Nacional. E nesse bloco teremos Carlinhos Brown com Ellen Oléria, abrindo com... Ah, temos o comercial. Então, primeiro temos o Carlinhos Brown e a Ellen Oléria. Aqui é o País do Futebol. A gente sai para um rápido intervalo e depois retoma com a programação musical.

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4: 8:31, você ouve agora no Manhã Nacional Rita Ribeiro. E na sequência tem Paralamas do Sucesso, depois Ivete Sangalo trazendo Criolo, é a terceira do bloco.

0: No Rio de Janeiro, 8 horas e 42 minutos, Manhã Nacional, em 87.1, até às 10 horas. A gente volta com o nosso radiojornalismo, falando sobre saúde e a importância das doações de sangue. O mês de junho é um mês de campanha, né? A Cruz Vermelha lança essa campanha Junho Vermelho, reforçando a importância da doação de sangue. É um chamado aí a todas as pessoas que têm condições físicas, né? Tem saúde para fazer essa doação que ajuda tantas vidas. Você acompanha os detalhes na reportagem de Solimar Luz.
1: Junho chegou e traz com ele uma campanha dedicada a salvar vidas, o Junho Vermelho. Este é o mês de conscientização sobre a doação de sangue, um gesto simples, rápido e totalmente seguro. Uma única doação pode beneficiar até 4 pessoas. O sangue coletado é utilizado em cirurgias, atendimentos de emergência e tratamentos de diversas doenças, explica a gerente de captação de doadores da Fundação Hemocentro de Brasília, Kelly Barbie.
2: Após a coleta, o sangue é processado e separado em diferentes componentes, porque cada paciente tem sua necessidade. Assim, é possível utilizar apenas o componente necessário para cada tratamento. Então, utilizamos basicamente hemácias, plasma e plaquetas. O fracionamento do sangue ele é importante porque cada um desses componentes vai atender o paciente na sua necessidade e cada um deles tem um prazo de validade também.
1: Dados do Ministério da Saúde apontam que apenas cerca de 1,4% da população brasileira doa sangue regularmente, percentual considerado abaixo do necessário para manter os estoques em níveis estáveis, o que reforça a importância da campanha realizada em referência ao Dia Mundial do Doador de Sangue, celebrado em 14 de junho, como destaca a especialista.
2: Não há um substituto para o sangue, ainda não podemos fabricá-lo. Ele é um insumo essencialmente humano, por isso vocês fazem a diferença nos hemocentros com esse ato solidário e altruísta que é a da doação de sangue.
1: A gerente de captação de doadores lembra que a campanha busca sensibilizar a população sobre a importância desse gesto solidário, incentivando mais pessoas a doar. Segundo ela, os meses mais frios costumam representar um desafio para os bancos de sangue.
2: O mais importante é que ele se torne um doador regular, garantindo assim que os estoques dos hemocentros se mantenham adequados durante todo o ano. Por isso, da campanha do Junho Vermelho também, já antecipando a nossa necessidade do mês de julho, que é o mês de férias, é o mês em que historicamente enfrentamos baixa no fluxo de doações.
1: Ao longo do mês, em todo o país, serão realizadas palestras e atividades em instituições públicas, privadas e organizações da sociedade civil, como parte do Junho Vermelho. No Distrito Federal, destaca Kelly Barbie, uma corrida promete mobilizar os doadores.
2: A segunda edição da Tá no Sangue Run tem como principal objetivo unir saúde, solidariedade e mobilização social. Além de incentivar a prática de atividade física, o evento chama a atenção também para a necessidade constante de manutenção dos estoques de sangue em níveis seguros e adequados.
1: Para doar, é necessário ter boa saúde e idade entre 16 e 69 anos. Jovens entre 16 e 18 anos precisam de autorização do responsável legal. Com produção de Daiana Vitor, da Rádio Nacional no Rio de Janeiro, Solimar Luz.
0: Na verdade, a campanha é dos hemocentros, né? Eu falei Cruz Vermelha, mas não tem nada a ver com a Cruz Vermelha. Hemocentro como o do Rio de Janeiro, que é o Hemorrio. 8 horas e 45 minutos, a gente festejando aqui, né, saboreando a vitória do Brasil contra o Haiti na noite passada, na Copa do Mundo, com destaques para Vini Júnior, que participou dos 3 gols, Matheus Cunha, né, também responsável por 2, né, 2 gols. Bom, a lesão do Rafinha, que surpreendeu, né, todos os torcedores, toda a equipe, na verdade, o técnico. Ainda no primeiro tempo, ele teve dores no músculo posterior da coxa direita. O Brasil conquista a liderança do Grupo C nessa Copa com 4 pontos. Né? Vai enfrentar aí, na quarta-feira às 7h30 da noite, a Escócia. Pois é. Carlo Ancelotti promovendo duas mudanças no time titular na partida de ontem, né? Com a entrada de Danilo na vaga de Ibáñez e Matheus Cunha no lugar de Igor Thiago. Mudanças assertivas, né? Com tantos espaços deixados pelos haitianos, a resposta veio logo na primeira, no primeiro tempo, né? Muita expectativa para o próximo jogo, portanto. Quarta-feira não demora, gente. Viveremos novas emoções aí nesta Copa do Mundo com a seleção Canarinho. E o Rio de Janeiro, né, é destaque também entre os turistas estrangeiros. 1 milhão e 200 mil turistas. Maior avanço do país, segundo dados da Embratur, do Ministério do Turismo e da Polícia Federal. Os dados divulgados dão conta de que esse número representa um aumento de 17,4% em comparação com janeiro e maio de 2025. Então, temos uma apuração entre janeiro e maio deste ano, com 1.211.748 turistas internacionais no Rio de Janeiro, superando esse período do ano anterior, do ano passado. Cerca de 179 mil turistas estrangeiros escolheram o Rio de Janeiro como destino nos cinco primeiros meses deste ano. O resultado colocou o estado do Rio na liderança nacional em crescimento absoluto de visitantes estrangeiros no país, neste período. Parabéns ao carioca, né? Porque acho que o carioca sabe recepcionar gente de fora como ninguém. É simpatia, é muita empatia também, muito carisma. O carioca é um povo acolhedor. Então, parabéns para todos os moradores e trabalhadores, né, que fazem essa roda girar, a roda do turismo no Rio de Janeiro. E, claro, os prestadores de serviços, os órgãos públicos, obviamente, toda a nossa cidade. 8 horas e 49 minutos. Vamos seguir com o rádio jornalismo? Vamos que vamos! A importância da universidade, né, na vida do país. A UFRJ, a Universidade Federal do Rio de Janeiro, desenvolve centros inteligentes para melhorar a mobilidade urbana. O objetivo é encontrar soluções para os desafios do trânsito. A reportagem é de Tatiana Alves.
3: Um estudo desenvolvido no Programa de Engenharia de Transportes da COP, UFRJ, Universidade Federal do Rio de Janeiro, está criando centros inteligentes para melhorar a mobilidade urbana no estado. A proposta é encontrar soluções para os desafios do trânsito, a partir da escuta da população e da coleta de dados. Os números justificam a urgência do debate. Segundo o DataSus, o Brasil registrou mais de 37 mil mortes no trânsito em 2024, o pior patamar em 8 anos e um avanço de 6,5% sobre o ano anterior. O cenário é ainda mais crítico para os motociclistas, que representam 40% dessas vítimas. Na capital fluminense, os impactos também são expressivos. 7 em cada 10 atendimentos por trauma envolvem acidentes com motos. Só entre janeiro e abril, a rede municipal realizou mais de 10 mil atendimentos. Os acidentes com veículos de micromobilidade, como patinetes elétricos e ciclomotores, também tiveram aumento expressivo, de 700% em um ano. Para o pesquisador da COP, o UFRJ, Matheus Henrique de Souza Oliveira, melhorar a mobilidade urbana passa por decisões mais eficientes e pelo engajamento da população.
4: Que a participação ela se realize enquanto mudança para os projetos, que sejam considerados enquanto ferramentas de tomada de decisão estratégica e tática dentro de projetos de transporte. A gente precisa de pessoas disponíveis para poder ouvir, participar, pessoas corajosas, capazes de entender as demandas do outro, mesmo que elas sejam distintas, e pessoas abertas, capazes de considerar que a visão dela não é a única.
3: O projeto chamado MOB 4.0 propõe a criação de laboratórios vivos de inovação, com foco no planejamento inteligente das cidades. A iniciativa já foi implantada em Campos dos Goytacazes, no Norte Fluminense e em Cabo Frio, na região dos Lagos, com o apoio da FAPERJ. Entre as soluções defendidas estão a reestruturação do sistema, com prioridade ao transporte coletivo, expansão de ciclovias, criação de espaços seguros para pedestres e até a adoção de tarifa zero no transporte público. Da Rádio Nacional, no Rio de Janeiro, Tatiana Alves.
0: 8 horas e 52 minutos é a vez de Raul Seixas no Manhã Nacional. Dele e o parceiro de composições, Paulo Coelho, Meu Amigo Pedro.

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2: 9:01. Bom dia para você que está chegando agora à nossa sintonia. Estamos na Rádio Nacional, FM 87.1 e AM 1130, com programação ao vivo na manhã deste sábado, 20 de junho de 2026. Eu sou Luciana Valle, sigo por mais uma hora com você aqui na Rádio Nacional. Lembrando que o Parque Glória Maria, em Santa Teresa, recebe a partir de hoje a exposição Paula Pausa Cotidiana. Com entrada gratuita, a mostra reúne 67 artistas de diferentes regiões do país em uma proposta que convida o público a desacelerar e refletir sobre o tempo, os silêncios e os pequenos acontecimentos do dia a dia. A exposição apresenta pinturas, fotografias e instalações integradas ao espaço cultural, promovendo experiências de contemplação e novos olhares sobre a vida urbana. A curadoria é de Amanda Leite e Cláudia Linhares. A programação inclui ainda a feira literária Tempo Tem Alma, entre paredes e páginas, hoje e amanhã, de 14h às 18h, trazendo artistas, autores e editores independentes com livros, publicações especiais e projetos editoriais. A exposição fica aberta à visitação de segunda a domingo, de 9h até 18h, com exceção das terças-feiras. Lembrando que hoje e amanhã é de 14h às 18h. 9:02, a gente volta com música na programação do Manhã Nacional. Bossa Cuca Nova e Wilson Simoninha, de Chico Buarque, Essa Moça Tá Diferente.

0: Sucesso de Michael Sullivan e Paulo Massadas. Roberta Sá e Pedro Mariano cantando Um Sonho a Dois. Agora são 9h15. Manhã Nacional, aqui na Rádio Nacional, de volta com informações para você. Vamos trazer o nosso rádio jornalismo, essa febre de troca de figurinhas, né, para o álbum da Copa do Mundo, a garotada enlouquecida aí atrás das figurinhas dos jogadores, das equipes que disputam o Mundial. Só que tem uma questão aí importante, que é a reciclagem, né, de todo o papel que sobra, aquele papel da cola que fica atrás da figurinha. Esse papel não é aceito na reciclagem comum. E tem agora uma campanha, então, que quer fazer essa reciclagem do papel das figurinhas da Copa. A reportagem é de Gabriel Brum.
1: A febre do álbum da Copa do Mundo diverte muita gente, mas criou um problema. O que fazer com aquele papel bem liso que fica colado atrás da figurinha? O nome dele é liner e tem que ser reciclado de forma especial. Uma campanha que viralizou na internet quer resolver isso. Tudo começou em 2022, quando a consultora em sustentabilidade Patrícia Meirelles e o marido ficaram incomodados com o tanto de papel que sobrava depois que os três filhos colavam as figurinhas.
2: Eu falei, vou criar um flyerzinho, a gente coloca aqui no condomínio, pode também mandar para na classe, né, no grupo de classe dos meninos, e aí quem aderir a gente pode pedir para deixar aqui na portaria, enfim, era uma coisa bem pequena, só entre amigos. Isso foi num domingo à tarde. Aí no dia seguinte começou a chegar assim muitas mensagens no meu celular, assim, de São Paulo inteira, de vários lugares do Brasil, pessoas me ligando.
1: Neste ano a campanha ganhou ainda mais força quando influenciadores das redes sociais começaram a divulgar a iniciativa.
2: Em 2022, a gente reciclou quase 1 milhão de liners em figurinha. Então, assim, foi muita coisa, mas acho que esse ano está muito maior o movimento. Que bom, assim, ele saiu do nosso das nossas mãos e foi para o mundo, para o Brasil todo.
1: O liner é um papel com uma fina camada de silicone que permite que a figura seja destacada com facilidade. Como o silicone não é biodegradável, não pode ser jogado no lixo comum. Também não pode ir para reciclagem normal, porque atrapalha o processo e pode quebrar os equipamentos. A campanha pede que o material seja enviado para a única empresa do país que faz esse tipo de reciclagem, a Poupel, empresa de Guarulhos, em São Paulo. Toda a renda gerada com a venda posterior vai ser doada para o Hospital Graac, do Grupo de Apoio ao Adolescente e à Criança com Câncer. O objetivo é recolher mais de 2 toneladas até 10 de agosto, diz o diretor executivo Ailton Alves. Empresas, shoppings e escolas tem ajudado a campanha de forma voluntária.
3: Além de sustentável, ela é educacional, ela é solidária, ela é colaborativa e assim que tem que ser numa sociedade que quer atingir um grau de conhecimento, um grau de colaboração, não só com a sociedade em si, com a sustentabilidade, com o meio ambiente, com o bem do próximo, precisa ser uma ação colaborativa. Ninguém consegue fazer nada sozinho.
1: Quem estiver interessado em participar pode mandar os liners para a empresa no endereço Rua Padre Marcos, 761, Cidade Aracília, em Guarulhos. O CEP é 07-250-071. Pontos de coleta podem ser consultados no perfil Movimento Sobre Nós, tudo junto, no Instagram da Rádio Nacional em Brasília, Gabriel Brum.
0: Bom, e para quem está curioso aí sobre o próximo jogo do Brasil na Copa, o técnico Ancelotti garantiu que a seleção brasileira vai ter um reforço de peso para esse último jogo da fase de grupos. Depois da vitória sobre o Haiti por 3-0, na noite passada, na Filadélfia, Estados Unidos, o técnico Carlo Ancelotti confirmou o retorno do atacante Neymar contra a Escócia, quarta-feira, dia 24. Ele disse, sim, Neymar vai treinar amanhã, ou amanhã, hoje no caso. Vai treinar individualmente e depois, na segunda-feira, vai estar com a equipe e se preparar para o jogo contra a Escócia, diz Carlo Ancelotti. A gente não sabe se daqui até quarta-feira alguma mudança pode ser anunciada também, né? Neymar se recupera de uma lesão na panturrilha direita, sofrida há mais de um mês na derrota do Santos para o Curitiba pelo Brasileirão. Mesmo assim, ele foi convocado para a Copa, né? Tem trabalhado em 2 períodos com treinos em campo e exercícios na academia. 9h20. Uma informação importante aqui sobre um prazo estabelecido pelo INSS, né, para aposentados e pensionistas que querem contestar descontos associativos indevidos, né, cobranças lá da sua aposentadoria ou da sua pensão, no caso de quem recebe pelo INSS, descontos vinculados a alguma associação de aposentados e pensionistas que não tenha sido autorizado, né, por esse titular, aposentado ou pensionista. Essa contestação deve ser feita somente até hoje, 20 de junho. Sábado é o último dia para a contestação. Essa medida é necessária para quem quiser aderir ao acordo de ressarcimento oferecido pelo governo federal. O pedido pode ser registrado pelo aplicativo Meu INSS ou nas agências dos Correios. Hoje não tem agência do Correio aberta. Resta, então, apelar para o aplicativo Meu INSS, se alguém aí, aposentado ou pensionista, tem algum lançamento indevido, né, no seu benefício e queira contestar, né, se tratando de contrato não autorizado para desconto, para consignado, enfim. Essas associações de aposentados aí, né, denunciadas, muitas delas, por essa fraude. Segundo o INSS, depois que a contestação for aprovada, os beneficiários poderão aderir ao acordo e receber na conta os valores corrigidos em até 3 dias úteis. Até o momento, mais de 3 bilhões e 200 milhões de reais foram devolvidos a cerca de 4 milhões e 700 mil beneficiários, aposentados e pensionistas em todo o Brasil. Primeiro, antes de aderir ao acordo, o beneficiário precisa verificar se houve algum desconto irregular entre março de 2020 e março de 2025 lá no aplicativo Meu INSS. Se preferir, também pode ligar no telefone 135 e depois registrar a contestação informando a cobrança não autorizada. O INSS faz essa análise, o beneficiário fica então aguardando o fim da análise, né, para aderir ou não ao acordo, porque tem que ser autorizado o ressarcimento desse desconto indevido, né, após a apresentação da contestação pelo aposentado ou pensionista, tá? Lembrando só, hoje é o último dia para essa contestação. 9 horas e 23 minutos. Voltamos com programação musical no Manhã Nacional. Los Hermanos, Veja Bem, Meu Bem.

Tangerina, trazendo Tiago York e Duda Beat com música de Tiago York. 9:31, já cumprimentando aqui os nossos ouvintes que participam através do nosso WhatsApp. Antes, a gente faz um intervalo rápido. Até já.

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2: Agora 9 horas e 34 minutos, a gente começando a última parte do Manhã Nacional deste sábado, cumprimentando os nossos queridos e queridas ouvintes. Leandro Silveira, de Niterói. Leandro, historiador, professor da Rede Estadual de Ensino, especialista em samba e carnaval, colaborador aqui da nossa Rádio Nacional. Bom dia, Lu, bom te ouvir. E ele manda já informações sobre o universo do carnaval. Capitão Guimarães vai sugerir mudanças no desfile das campeãs para o Carnaval 2027. Em mais um depoimento na série semanal em seu canal no YouTube, o fundador da Liesa anunciou que vai propor mudança no regulamento que altere a ordem dos desfiles que celebra as campeãs no Carnaval Carioca. De acordo com o Capitão Guimarães, o desfile das campeãs tem prejudicado o público que compra ingresso para assistir o espetáculo. Segundo ele, quando a campeã vai desfilar por volta das 6h30 da manhã, o público já está cansado e muita gente vai embora, deixando de ver a atração principal do show, a grande campeã, né? Material esse trazido aqui por Leandro Silveira. E ele diz ainda, Capitão Guimarães, vou sugerir que o desfile comece com a quarta, terceira, segunda e primeira colocada, deixando a quinta e sexta desfilando no final. Se você deixar de ver a sexta e a quinta colocadas, ninguém vai reclamar da compra do ingresso. Agora, se deixar de ver a campeã, o público vai reclamar. Bom, tá aí a opinião, né, de Capitão Guimarães sobre o desfile das campeãs, né, o sacrifício que o público faz realmente para chegar amanhecendo o dia ali nas arquibancadas para assistir a grande campeã do carnaval, já reunindo as últimas forças, colocando o palitinho nos olhos, né, para manter os olhos abertos. O que, que você acha, Leandro Silveira, dessa ideia? Obrigada pela sua participação com a gente aqui no Manhã Nacional. Ele está pedindo música também no programa. Fátima Guedes, Sete Estrelas. Eu verifico aqui se a gente conseguir... Ele me mandou a música, verdade. Mas se a gente já tiver, não precisa baixar a música, concorda? Papo reto aqui com Eduardo Monteiro, nosso sonoplasta, nosso operador aqui na Rádio Nacional. E o Márcio Vanderlei também. O Márcio é lá de Pernambuco, mas ele fica ligadinho na Rádio Nacional do Rio de Janeiro de segunda a segunda. Bom dia, Luciana. Bom sábado a todos aí. É, se puder, toca Sorte Grande com Ivete Sangalo, para a gente celebrar a vitória do Brasil. Vanderlei está em clima de comemoração ainda, né? Forte abraço, amigo ouvinte Márcio Vanderlei de Limoeiro, lá direto do nosso querido Pernambuco. Obrigada, Márcio. Um abraço forte para você também. Vou tomar um gole d'água, gente.

O Gilson de Jacarepaguá é outro ouvinte também em contato com a gente aqui pelo WhatsApp, mas ele achou que estava conversando com a Cíntia Cruz. Gilson, hoje é a Luciana Valle, tá? Manhã Nacional, na verdade, faz um revezamento aqui de apresentadores. Cada sábado vem um apresentador diferente aqui na condução do programa. É, e ele queria uma crônica para a despedida do outono, anunciando a chegada do inverno. Vou procurar, não garanto não, Gilson, tá bom? Para fazer um carinho no seu coração aí, que tá doido para o inverno chegar, né? Obrigada, Gilson, pelo carinho aqui com a nossa emissora. 9 horas e 39 minutos. Bom dia, minha boneca locutora, querida Juliana Aparecida, a boneca de Madureira. Que coisa maravilhosa a te ouvir nessa manhã de sábado. Um beijo grande da ouvinte fiel da Nacional. Bota fiel nisso, hein? Amiga Juliana Gonzaga, de Madureira. Minha boneca simpática. Simpática é a Juliana, um amor de pessoa, super afinada com a história do rádio carioca, conhece tudo das emissoras, ela conversa com todos os locutores dos microfones cariocas. Muito legal. Juliana, obrigada, querida, pelo seu carinho. Bom sábado para você também. 9h39, a gente traz agora música na programação com Lulu Santos, Toda Forma de Amor.

9:49, Manhã Nacional, pela sua Rádio Nacional. Faltando 10 minutinhos para o nosso encerramento aqui, a gente já entra no bloco final. Trazendo aqui o comentário de Leandro Silveira sobre a sugestão, né, do fundador da Liesa, Capitão Guimarães, de mudar a ordem dos desfiles das campeãs, né, no sábado das campeãs, deixando a quinta e a sexta colocadas para o final do desfile, né, para evitar que as pessoas, 6:30 da manhã, tenham que lutar contra o sono e o cansaço para assistir a campeã, né, a festejar a vitória da campeã com tanto cansaço. E ele diz assim, a ideia do Capitão Guimarães é boa, mas o povo que assiste gosta de fazer o arrastão com a campeã. E aí, se a campeã desfilar lá entre as primeiras da noite, será que o público vai poder fazer esse arrastão no meio do desfile, né? No meio da madrugada lá? Fica complicado, né? Vai atrasar o restante dos desfiles das outras escolas no dia das campeãs. Concordo com Leandro Silveira. Muito bem. Foi o Márcio Vanderlei que pediu a música... Foi, né? Da Ivete Sangalo. A gente executa já pra você aqui, tá bom, Márcio Vanderlei? Abraço pra você aí de Pernambuco e de toda a turma de Limoeiro, sintonizado na Rádio Nacional. Gente, uma informação aqui internacional, né? Pra gente atualizar um pouco as notícias fora do país, especialmente as notícias que entristecem o mundo inteiro. Não sei como é que não entristecem as lideranças globais que ainda não apoiam as guerras, né? Mas enfim, estamos falando dos ataques de Israel no sul do Líbano neste sábado, que mataram 10 pessoas, incluindo 2 crianças. Isso porque estão, né, em pleno acordo de cessar fogo, né? Houve o anúncio da renovação desse acordo. Então, durante a vigência do acordo, mais pessoas morrendo neste conflito que envolve Israel e Líbano. A continuidade dos confrontos ameaça um acordo provisório entre os Estados Unidos e o Irã para encerrar a guerra no Oriente Médio. O exército israelense disse que estava respondendo a projéteis disparados pelo Hezbollah, o grupo terrorista que atua no Líbano. A Agência Nacional de Notícias do Líbano informou que os ataques atingiram a cidade de Nabatieh e vilarejos próximos. Mediadores tentavam interromper os combates entre Israel e o Hezbollah após uma intensa troca de ataques na última madrugada, de quinta para sexta-feira. Pelo menos 47 pessoas morreram no Líbano. 4 soldados israelenses também morreram neste penúltimo ataque. O último, esta madrugada, já levou a vida de 10 pessoas. Enfim, é importante que se mantenha o acordo, né? Que suspendam os ataques. Se é um cessar-fogo, é preciso cessar. 9:51 no Rio de Janeiro. Vamos falar de cultura? Trazendo aqui no nosso Manhã Nacional uma agenda para quem... Cadê a nossa agenda? Museu da República, no Catete, recebendo neste fim de semana o 3º Encontro das Nações Saberes, aqui no estado do Rio de Janeiro. Com entrada gratuita, o evento celebra os povos e comunidades tradicionais do estado, reunindo representantes indígenas, quilombolas, povos de terreiro, cultura cigana, mestres da cultura popular, artistas, escritores e pesquisadores, com apresentações culturais, danças, cantos tradicionais, rodas de saberes, literatura, artesanato e uma feira multicultural com 90 expositores. Participação de lideranças indígenas, vai rolar a procissão de Santa Sara Kali, jongo, percussão afro-brasileira, bateria da Unidos de Padre Miguel. Olha quantas manifestações interessantes, né, da nossa diversidade cultural. Hoje e amanhã no Museu da República, no Catete. De 10 da manhã, vai abrir daqui a pouquinho, até às 6 da tarde, com entrada gratuita. Vamos então encerrando o nosso Manhã Nacional. Não esqueci do pedido musical.
Mas agora eu vou trazer. Me ajuda, Eduardo Monteiro. Marina Lima? Beleza.

A torcida brasileira vivendo a emoção da Copa do Mundo. O Brasil conquista a primeira vitória contra o Haiti, né, na noite dessa sexta-feira. Tinha ficado no 1-1 agora. Pelo menos fizemos um 3-0 aí. Grande expectativa para o próximo jogo na quarta-feira contra a Escócia. Seguimos levantando poeira, minha gente, porque a nossa parte a gente faz, a torcida brasileira é show de bola. Queridos ouvintes, queridas ouvintes, obrigada pela participação com a gente aqui no Manhã Nacional. Eu, Luciana Valle, volto na próxima segunda-feira, 5 da tarde, ao vivo, aqui no É Tudo Brasil. Agradecendo os trabalhos técnicos de Eduardo Monteiro, produção e coordenação de Cíntia Cruz. O Manhã Nacional volta no próximo sábado. Ótimo fim de semana, gente. Até segunda.

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1: Olá, Brasília, são 10 horas. Bom dia, eu sou José Carlos Andrade e esse é o Nacional Notícias com o destaque do momento. A Polícia Federal vai investigar a invasão ao sistema de alertas emergenciais da Defesa Civil Nacional. Na madrugada deste sábado, moradores de várias regiões acordaram assustados com o disparo nos celulares. Solimar Luz está ao vivo com a gente e tem mais detalhes. Conta pra gente, Sol. Bom dia.
2: Pois é, Carlos, bom dia para você, bom dia a todos. Pois é, a plataforma do Sistema Defesa Civil Alerta foi retirada do ar por volta de 1h30 da madrugada de hoje, após sofrer uma invasão e disparar de forma indevida alerta para celulares em diferentes regiões do país. A informação foi confirmada pelo Ministério da Integração e do Desenvolvimento Regional. A mensagem disparada, Zé Carlos, foi do tipo alerta extremo e continha a palavra misantropia, que significa ódio à humanidade. De acordo com a pasta, provavelmente se trata mesmo de um ataque hacker. A Secretaria Nacional de Proteção e Defesa Civil do Ministério da Integração e do Desenvolvimento Regional informou em nota que vai acionar a Polícia Federal e que tomará as providências para religar o sistema o mais rapidamente possível, quando todas as condições de segurança forem restabelecidas. Aqui no Rio de Janeiro, para ter uma ideia, além do alerta sonoro, moradores informaram também ter recebido alerta de texto com mensagens suspeitas, com erro gramatical também. Eu volto com você, Zé Carlos.
1: Tá certo, Sol. Grato pelas informações aí. Brincadeira de mau gosto essa, né? Ó, Nacional Notícias está de volta ao meio-dia.
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0: Continuamos na década de 1930, no Rio de Janeiro, no alto do edifício à noite na Praça Mauá. A Rádio Nacional dava seus primeiros passos.
1: A emissora nascia com uma estrutura mínima. Duas sessões, uma artística e uma administrativa, e menos de 30 pessoas dividindo funções, que hoje seriam de equipes inteiras.
0: Era tudo concentrado em um único grande salão, dividido por placas de isolamento acústico. Ali funcionavam estúdio, técnica, discoteca, secretaria e, claro, o famoso auditório da Rádio Nacional.
1: O rádio ainda não tinha uma linguagem própria. A programação era fragmentada. Cada artista tinha seus quartos de hora, que eram apresentações de 15 minutos, sem uma lógica de grade como conhecemos hoje.
0: Quem conta bem sobre este período é um dos nomes mais importantes da história da Rádio Nacional, Henrique Forés Domingues, conhecido como Almirante.
2: O primeiro contrato sério que eu tive foi na Rádio Nacional. Na Rádio Nacional, isso foi em 1938. Não se fazia, não se usava muitos artistas. O artista era eu só. Eu só é que falava, eu é que cantava, eu é que fazia vozes. Eu fazia a voz de homem, de mulher, de velho, de velha, de bêbado, de alemão, tudo isso.
1: A chegada de Almirante na Rádio Nacional, em 1938, transformou completamente o ambiente da emissora. Segundo colegas da época, ele revirou a rádio de pernas para o ar.
0: Almirante foi um dos responsáveis por criar o conceito de programa montado, que apresentava um roteiro pensado para cada conteúdo, que planejava as palavras, as músicas, as entrevistas e a publicidade, trazendo novas pessoas e novos programas para os ouvintes.
2: Eu então lancei o primeiro programa de testes, que foi a Caixa de Perguntas. Acredito que naquele tempo teve um grande sucesso. É por uma razão. Um produtor aqui de uma empresa, ele resolveu fazer um programa que estava fazendo muito sucesso nos Estados Unidos. E então o que é que eu fiz? Eu modifiquei o programa. Eu mantive aquele título, que era Caixa de Perguntas, mas eu comecei a contar, a fazer testes completamente diferentes. Eram testes populares, ouviu? E de sempre de alguma utilidade, compreende?
1: O repertório musical também estava sendo formado. Apenas metade dos cantores interpretava música brasileira naquele momento. O restante era dedicado a repertórios internacionais, como tangos, fados, canções francesas e música americana, executados por cantores especializados.
0: Eis que surge o grande maestro Radamés Nhatali. Com pouco mais de 30 anos de idade, ele iria experimentar novas formações, introduzindo elementos orquestrais no samba. Deu uma função rítmica aos instrumentos de sopro. Para o professor e compositor Henrique Cazes, isso só foi possível porque o ambiente da Rádio Nacional estimulava a inovação.
3: A equipe toda era muito bem preparada, era muito bem aparelhada. Isso é que fez com que tivesse um alto padrão profissional, isso é que fez com que possibilitasse a experiência, né? O Radamés, um pouco, sempre andando um pouco à frente, né? E o Radamés, ele adere um pouco ao modelo de harmonização e de menos enfeite no arranjo, que depois se consagraria na Bossa Nova e principalmente na MPB.

0: Nos bastidores, o clima era de invenção permanente. Participaram também desta primeira leva de apresentadores e locutores ídolos como Celso Guimarães, Oduvaldo Cosi, Rubens Amaral, Aurélio de Andrade, Ismênia dos Santos, César Ladeira, José Mauro e Luiz Vassalo.
1: Cantoras e cantores como Orlando Silva, Aracide Almeida, Marília Batista e Roxane. A Marília a gente ouviu lá no comecinho do episódio. Vamos curtir um pouquinho agora do som da Roxane.
0: Dá para perceber que naquele comecinho da rádio, as coisas não estavam copiando ideias já feitas, né? O momento pedia imaginação e criatividade.
1: Este episódio usou áudios do acervo da empresa Brasil de Comunicação.
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2: Agora 10h09 em Brasília. O Milton Rocha continua na sua companhia com o melhor da música brasileira. E agora no Expresso Nacional. Uma viagem no tempo recordando grandes momentos da MPB. Começamos com Caetano Veloso, Odara.

0: Vemos aí Paulinho da Viola, dele mesmo foi um rio que passou em minha vida. Alceu Valença, de Alceu Valença, Anunciação. Abrindo o bloco Caetano Veloso, dele mesmo, Odara.
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0: 2 horas sem nenhum intervalo, só aqui na Nacional. Vamos recordar agora Secos e Molhados, Flores Astrais.

0: Muito bem, ouvimos Ednardo dele mesmo, artigo 26. Zé Cabaleiro de Zé Cabaleiro Bandeira, abrindo o bloco Gal Costa de Gilberto Gil, Barato Total.
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0: Agora 10 horas 42 minutos, o Expresso Nacional recebe Djavan e KCL juntos em Milagreiro.

0: Você ouviu Thier e Toquinho, de Thier, Suíte Jardim. Antes, Lulu Santos, dele mesmo, Casa.
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0: Muito bom dia, você está na Nacional ouvindo o Expresso Nacional, uma viagem no tempo recordando grandes momentos da MPB. Nós vamos recordar agora Jorge Benjor, Alcarrol.

0: Você ouviu o seu Jorge dele mesmo, São Gonça. Antes, Pepeu Gomes, de Pepeu, fazendo música, jogando bola. E abrindo o bloco, Jorge Benjor, dele mesmo, Alcarrol.
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0: Eu apresento agora para você do Expresso Nacional, Rita Lee, Caso Sério.

0: Ouvimos Simone de Cleiton Ramil e Cleide Ramil, Tokitô. Maria Gadu, dela mesma, Chimbalayê. A primeira, Rita Lee, de Rita Lee e Roberto de Carvalho, Caso Sério.
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0: É isso aí, uma seleção musical feita para você com o melhor da música brasileira. Você confere comigo ouvindo agora Aline Calisto, Reza Forte.

0: Tivemos aí Gal Costa e Silveira, de Júnior Barreto, Santana. Antes, nem Mato Grosso, Pedro Luiz e a Parede juntos em Assim Assado, de João Ricardo. A primeira, Marisa Monte, de Marisa e Nando Reis, O Céu.
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0: O Expresso Nacional recebe agora Chico César, Estado de Poesia.

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0: Você ouviu Valério Oliveira de Lenine e Lula Queiroga, O Último Pôr do Sol. Antes, Raul Seixas, dele e Cláudio Roberto, Maluco Beleza. Abrindo o bloco, Chico César, dele mesmo, Estado de Poesia.
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0: Uma seleção musical feita para você com o melhor da música brasileira. Eu trago agora João Bosco, Jade.

0: 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Jade.
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1: Agora em Brasília, bem dia, boa tarde, eu sou José Carlos Andrade e esse é o Nacional Notícias com o destaque do momento. A violência contra mulheres tende a crescer em dias de jogo, devido ao consumo abusivo de álcool. Por isso, uma campanha ligada ao alerta nesta Copa do Mundo foi iniciada. Daniela Longuinho está aqui com a gente no estúdio e tem os detalhes, né, Daniela? Conta pra gente.
2: Boa tarde, Zé Carlos. Boa tarde, ouvintes. O governo federal lançou uma campanha de conscientização que aborda a relação entre o consumo abusivo de álcool e a violência contra a mulher. Com o mote Violência contra a Mulher não faz parte do jogo, a campanha passa a ser exibida nas redes sociais do Ministério da Justiça e Segurança Pública antes dos jogos da seleção brasileira na Copa do Mundo, como aconteceu na noite de ontem, na partida entre Brasil e Haiti. A ação é coordenada pela Secretaria Nacional de Políticas sobre Drogas e pela Secretaria Nacional de Acesso à Justiça e integra o Pacto Brasil contra o Feminicídio. Estudos que embasam a campanha apontam que uma em cada três mulheres brasileiras já sofreu algum tipo de violência e em dias de jogos as ameaças aumentam 24%. Nesse cenário, mulheres cujos parceiros fazem uso abusivo de álcool têm mais que o dobro de risco de sofrer violência doméstica. A mensagem de prevenção à violência contra a mulher também está sendo divulgada por bares e restaurantes parceiros da iniciativa durante a Copa do Mundo. E a gente lembra que o serviço Ligue 180, Central de Atendimento à Mulher, funciona 24 horas por dia, todos os dias da semana, de forma gratuita, Zé Carlos.
1: Tá certo, Dani. Grato aí pelas informações. Nacional Notícia com a próxima edição, à 1 da tarde.

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Tivemos aí Cássia Heller de Renato Russo, 1º de julho. Mônica Salmazo de Álvaro Nunes, Minha Palhoça. Abrindo o bloco, Amelinha de Zé Ramalho e Otacílio Batista, Mulher Nova, Bonita e Carinhosa. 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Agora 12h36, eu trago para você Vitor Ramil, Não é Céu.

Ouvimos Baby do Brasil, de Jorge Benjor, Todo Dia Era Dia de Índio. A primeira, Vitor Ramil, dele mesmo, Não É Céu. Agora 12h46, muito boa tarde. Eu trago para você Fagner, Asa Partida.

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1: Agora em Brasília, 1h. Boa tarde, eu sou José Carlos Andrade e esse é o Nacional Notícias com o destaque do momento. O BNDES deu início à operação de linha de crédito para renovar a frota de taxistas e motoristas de aplicativo. Quem tiver cadastro aprovado já pode procurar a concessionária. Daniela Longuin está aqui com a gente no estúdio e tem todas as informações. É isso, Daniela? Boa tarde.
2: Boa tarde, Zé Carlos. Boa tarde, ouvintes. É isso. Motoristas de aplicativo e taxistas com cadastro aprovado já podem procurar as concessionárias de automóveis para solicitar financiamento de veículos por meio do programa Move Brasil. O BNDES deu início às operações para liberar a linha de crédito de até 30 bilhões de reais voltada à aquisição de carros novos por esses profissionais a juros mais baixos. As taxas de juros definidas pelo Conselho Monetário

0: nacional são de até 0,99% ao mês para homens e até 0,91% ao mês para mulheres. O prazo de financiamento é de até 72 meses, com carência de até 6 meses. Podem participar desta edição do Move Brasil motoristas em atividade há pelo menos 12 meses que tenham realizado ao menos 100 corridas no período na mesma plataforma, além de taxistas registrados e em atividade. A partir do encaminhamento do pedido da concessionária de automóveis, a instituição financeira credenciada ao Move Brasil fará análise do perfil de crédito de cada motorista ou taxista e, se for aprovado, concluirá a contratação com as condições do programa. Mais informações na página gov.br/movebrasil. Zé Carlos.
1: Muito obrigado, Daniela. Nacional Notícias, de volta às 14h.
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4: Olá, ouvinte nacional, muito boa tarde. Agora 1h03 em Brasília. Seguimos com o melhor da música brasileira, agora com o Rapa, Minha Alma. 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

0: Ouvimos o senhor Blanchot de Guingalder Blanc e Chá de Panela. Antes, Tulipa Ruiz, com a participação de Felipe Cordeiro em Virou, de Manuel Cordeiro e Luiz Chagas. Abrindo o bloco, o Rapa de Marcelo Iuca, Minha Alma. 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Eu apresento agora para você Alexandre Leão, vestido de bolero.
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Tivemos aí Beth Carvalho, de Elza Soares e Nelson Cavaquinho, Juízo Final. Antes, Lenine, dele e Paulinho Mosca, Relampiano. A primeira foi Alexandre Leão, de Dorival Caymmi, Vestido de Bolero. Seguimos com o melhor da música brasileira, ouvindo agora Tim Maia, Chocolate.

Você ouviu Rita Lee, Roberto de Carvalho, de Rita Lee, Roberto de Carvalho, Saúde. Rita Benedito, de Jorge Benjor, Santa Clara, clareou. E abrindo o bloco, Gilberto Gil, dele mesmo, A Gente Precisa Ver o Luar. Agora, 1h46, muito boa tarde. Seguimos agora com o melhor da música brasileira, ouvindo Ney Matogrosso, Poema.

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1: 2 horas em Brasília, boa tarde, eu sou José Carlos Andrade e este é o Nacional Notícias com o destaque do momento. Milhões de brasileiros receberam um alerta falso da Defesa Civil na madrugada deste sábado. Em coletiva à imprensa, o secretário nacional de Proteção e Defesa Civil, Volney Wolff, disse que a origem do ataque hacker ainda está sendo apurada. Solimar Luz está na linha com a gente e tem as informações, não é isso, Solimar? Boa tarde.
2: Isso mesmo, Zé Carlos, o secretário nacional de Proteção e Defesa Civil, Volney Wolff, afirmou que tudo indica que o disparo de falsos alertas extremos em celulares de diversas regiões aqui do país, na madrugada de hoje, tem origem mesmo em um ataque cibernético, em um ataque hacker. O secretário informou que a equipe de tecnologia da informação da Defesa Civil ainda está apurando as causas e as origens das falhas do sistema. De acordo com Wolff, 9 alertas foram disparados pelo sistema Cell Broadcast e 1 foi enviado via SMS. Segundo ele, a primeira notificação aconteceu no estado do Paraná, seguida de outros estados brasileiros. Ainda não há um balanço final de quantas pessoas ou estados no total foram afetados.

0: E por volta de 1h30 da manhã de hoje, a plataforma, então, foi desligada de forma preventiva. A Polícia Federal já foi acionada para investigar o caso. Eu volto com você, Zé Carlos.
1: Tá bom, então. Muito obrigado, Sol, pelas informações. Esse foi o Nacional Notícias. A gente volta às 3 horas.

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1: Agora 2:02, uma ótima tarde para você. Eu sou Marli Arboleia, trabalhos técnicos de Tiago Coelho. É um grande prazer ter a sua companhia aqui, Rádio Nacional. A gente começa com Alceu Valença.

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1: Para Brasília são 3 horas. Boa tarde, eu sou José Carlos Andrade e esse é o Nacional Notícias com o destaque do momento. Na Copa do Mundo de Futebol, 3 seleções se enfrentam hoje. Alemanha e Costa do Marfim, Equador e Curaçao, Tunísia e Japão. E o Brasil garantiu sua primeira vitória no Mundial ao derrotar o Haiti por 3-0. Vamos conferir com Bruno Mendes.
2: Finalmente a seleção brasileira venceu o primeiro jogo na Copa do Mundo, Estados Unidos, México e Canadá. A seleção comandada por Carlo Ancelotti bateu o Haiti por 3-0, com 2 gols de Matheus Cunha e 1 gol de Vinícius Júnior. A classificação do grupo brasileiro nesse momento, o grupo C, traz o Brasil em primeiro com 4 pontos. Em segundo, Marrocos, também 4 pontos. O Brasil vence no saldo de gols. Em terceiro está a Escócia com 3 pontos e segura a lanterna o Haiti, que ainda não pontuou na competição. Os outros resultados desta sexta-feira: nos Estados Unidos venceram a Austrália 2-0, Marrocos passou pela Escócia 1-0 e o Paraguai bateu a Turquia também por 1-0. Neste sábado a bola rola para Alemanha e Costa do Marfim, Equador e Curaçao, Tunísia e Japão. Da Rádio Nacional em Brasília, Bruno Mendes.
1: Esse foi o Nacional Notícias. A gente volta às 4 horas.
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Olá, a partir de agora na locução, eu, Marli Arboleia, trabalhos técnicos, Jaime Batista. É um prazer ter a sua companhia aqui na Rádio Nacional. E a gente ouve Geraldo Azevedo, dele Fausto Nilo, Dona da Minha Cabeça.

0: foi Gal Costa e Silveira, de Peri Vanier. Teve também Brasa e Negamanda, de Brasa Olinda.
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0: Belchior, de Belchior, apenas um rapaz latino-americano.

0: Fabiana Cosa, de João Cavalcante, Xícala. Fred Martins e Ney Matogrosso, de Fred Martins e Marcelo Diniz, Tempo Afora.
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0: Baby do Brasil, de Moraes Moreira e Galvão, A Menina Dança.

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1: Agora em Brasília são 4 horas. Boa tarde, eu sou José Carlos Andrade e esse é o Nacional Notícias com o destaque do momento. O Irã anunciou novo fechamento do Estreito de Hormuz após quebra de acordo e ataques israelenses no sul do Líbano. Quem tem as informações ao vivo aqui com a gente no estúdio é Daniela Longuinho. Oi, Dani, boa tarde.
2: Boa tarde, Zé Carlos. Boa tarde, ouvintes. A decisão do governo iraniano ocorreu após a alegação de violação da trégua por parte dos Estados Unidos e de Israel. A medida eleva a tensão em meio a negociações entre os países. Estados Unidos e Irã buscam avançar no acordo provisório assinado na última quarta-feira para encerrar o conflito por 4 meses. A Guarda Revolucionária do Irã alertou navios para não se aproximarem da rota vital para o abastecimento global de petróleo e gás, citando crimes de Israel no Líbano e uma violação por parte dos Estados Unidos de compromissos para estabelecer um cessar-fogo. O Comando Central dos Estados Unidos, no entanto, informou que 55 navios mercantes atravessaram o Estreito de Hormuz neste sábado. A assinatura do protocolo do acordo para pôr fim à guerra previa a abertura total de Hormuz a partir de sexta-feira, de ontem. De acordo com a mídia estatal iraniana, uma equipe do alto escalão de Teherã partiu para a Suíça para conversas com os Estados Unidos, previstas para começar neste domingo. O vice-presidente norte-americano, J.D. Vance, também indicou que partiria em breve para o encontro, que é mediado pelo Paquistão. Zé Carlos?
1: Tá certo, Dani. Grato aí pelas informações. Este foi o Nacional Notícias, que volta amanhã às 10 da manhã. Tá certo? Você, então, uma boa tarde também. Bom fim de semana.

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1: Lenine, dele e Dudu Falcão, agora é que são elas.

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Bossa Cuca Nova e Cris Delano, de Haroldo Barbosa e Janô de Almeida, Eu Quero um Samba. Flávia Bittencourt, Coco. Lô Borges, de Lô e Márcio Borges, Um girassol da cor do seu cabelo.

0: Clara Nunes, de Candeia, o mar serenou. Pepeu Gomes, dele, fazendo música, jogando bola.
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0: Zé Cabaleiro, música dele, Flores no Asfalto.

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Arlindo Cruz, dele, Maurição e Fred Camacho, O Que É o Amor? Bossa Cucanova e Marcos Valle, de Marcos Valle, Queria. 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Alceu Valença, música dele, La Belle de Jour.

0: Simone, de Maurício Tapajós, Paulo César Pinheiro, Tô Voltando. Maria Rita, de Marcelo Camelo, Cara Valente.
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0: Ana Rato, de Gilberto Gil, Parabólica Mará.

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1: Roberta Campos.

Criolo de Criolo, Fermento para Massa, Maria Bethânia e Omara Portuondo, de Rubens Campos e Henricão, Só Vendo Que Beleza. 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Ed Mota e João Donato, de Chico Buarque e Menescal, Bye Bye Brasil.

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Dona Ivone Lara e Djavan, de Ivone Lara e Délcio Carvalho, Sonho Meu. Celso Fonseca, dele Ronaldo Bastos, Polaroid. 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Valéria Oliveira, de João Nogueira e Paulo César Pinheiro, Mineira.

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1: Olá, a partir de agora na locução eu, Marli Arboleia. Trabalhos técnicos de Rafael Tomás. Você ouve Zeca Baleiro, de Baleiro Vai de Madureira.

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1: Fred Martins, dele, Marcelo Diniz, Flores, Aline Calisto, de Arlindo Cruz, Dom e Zeca Pagodinho, Flor Morena.

0: Zélia Duncan, de Tamara Assunção e Alice Ruiz, Vou Tirar Você do Dicionário. Marisa Monte, música dela, Calma.
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0: João Bosco, de Bosco, Jade.

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Roberta Sá, de Dorival Caymmi, A Vizinha do Lado. Antes, Nara Leão, de Roberto de Carvalho e Fausto Nilo, Amor nas Estrelas. 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Tereza Cristina, de João Nogueira e Paulo César Pinheiro, As Forças da Natureza.

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5: Olá, ouvinte da Rádio Nacional, muito obrigada pela sua companhia com a gente aqui na nossa programação. Eu sou Márcia Dias e vamos juntos trazendo música que você gosta de ouvir. É música brasileira em primeiro lugar, tocando para você Tati Bitati, Rita Lee, de Rita Lee e Roberto de Carvalho.

Ouvimos Eterna Busca, Seu Jorge, de Seu Jorge Gabriel Moura. Ela é Minha Cara, Martinália, de Celso Fonseca e Ronaldo Bastos. 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Agora a gente ouve Marina Lima. Na sequência tem Celso Fonseca e Sandra Sá. E fechando o bloco, de Jardim.

0: Você ouviu Tanta Saudade, Djavan dele e Chico Buarque. Ouviu Polaroid, Celso Fonseca e Sandra de Sá, de Celso Fonseca e Ronaldo Bastos. E Virgem, Marina Lima, de Marina Lima e Antônio Cícero.
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0: Agora a gente toca Clara Nunes, Conto de Areia.

Ouvimos aí Milton Nascimento, música dele, Fernando Brant, Maria Maria. Gonzaguinha, dele, Lindo Lago do Amor. 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Música brasileira em primeiro lugar, vamos tocar Fagner, Revelação.

0: Você ouviu Só com Luiz Melodia, dele e Perinho Santana. Revelação Fagner, de Clodo Ferreira e Clésio Ferreira.
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0: 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Agora a gente ouve Martinho da Vila, Canta, Canta, Minha Gente.
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0: Continuamos na década de 1930, no Rio de Janeiro, no alto do edifício à noite na Praça Mauá. A Rádio Nacional dava seus primeiros passos.
1: A emissora nascia com uma estrutura mínima. Duas sessões, uma artística e uma administrativa, e menos de 30 pessoas dividindo funções, que hoje seriam de equipes inteiras.
0: Era tudo concentrado em um único grande salão, dividido por placas de isolamento acústico. Ali funcionavam estúdio, técnica, discoteca, secretaria e, claro, o famoso auditório da Rádio Nacional.
1: O rádio ainda não tinha uma linguagem própria. A programação era fragmentada. Cada artista tinha seus quartos de hora, que eram apresentações de 15 minutos, sem uma lógica de grade como conhecemos hoje.
0: Quem conta bem sobre este período é um dos nomes mais importantes da história da Rádio Nacional, Henrique Forés Domingues, conhecido como Almirante.
2: O primeiro contrato sério que eu tive foi na Rádio Nacional. Na Rádio Nacional, isso foi em 1938. Não se fazia, não se usava muitos artistas. O artista era eu só. Eu só é que falava, eu é que cantava, eu é que fazia vozes. Eu fazia a voz de homem, de mulher, de velho, de velha, de bêbado, de alemão, tudo isso.
1: A chegada de Almirante na Rádio Nacional, em 1938, transformou completamente o ambiente da emissora. Segundo colegas da época, ele revirou a rádio de pernas para o ar.
0: Almirante foi um dos responsáveis por criar o conceito de programa montado, que apresentava um roteiro pensado para cada conteúdo, que planejava as palavras, as músicas, as entrevistas e a publicidade, trazendo novas pessoas e novos programas para os ouvintes.
2: Eu então lancei o primeiro programa de testes, que foi a Caixa de Perguntas. Acredito que naquele tempo teve um grande sucesso. É por uma razão, um produtor aqui de uma empresa, ele resolveu fazer um programa que estava fazendo muito sucesso nos Estados Unidos. E então o que é que eu fiz? Eu modifiquei o programa. Eu mantive aquele título, que era Caixa de Perguntas, mas eu comecei a contar, a fazer testes completamente diferentes. Eram testes populares, ouviu? E de sempre de alguma utilidade, compreende?
1: O repertório musical também estava sendo formado. Apenas metade dos cantores interpretava música brasileira naquele momento. O restante era dedicado a repertórios internacionais, como tangos, fados, canções francesas e música americana, executados por cantores especializados.
0: Eis que surge o grande maestro Radamés Nhatalí. Com pouco mais de 30 anos de idade, ele iria experimentar novas formações, introduzindo elementos orquestrais no samba. Deu uma função rítmica aos instrumentos de sopro. Para o professor e compositor Henrique Cazes, isso só foi possível porque o ambiente da Rádio Nacional estimulava a inovação.
3: A equipe toda era muito bem preparada, era muito bem aparelhada. Isso é que fez com que tivesse um alto padrão profissional, isso que fez com que possibilitasse a experiência, né? O Radamés, um pouco, sempre andando um pouco à frente, né? E o Radamés, ele adere um pouco ao modelo de harmonização e de menos enfeite no arranjo, que depois se consagraria na Bossa Nova e principalmente na MPB.

0: Nos bastidores, o clima era de invenção permanente. Participaram também desta primeira leva de apresentadores e locutores ídolos como Celso Guimarães, Oduvaldo Cosi, Rubens Amaral, Aurélio de Andrade, Ismênia dos Santos, César Ladeira, José Mauro e Luiz Vassalo.
1: Cantoras e cantores como Orlando Silva, Aracide Almeida, Marília Batista e Roxane. A Marília a gente ouviu lá no comecinho do episódio. Vamos curtir um pouquinho agora do som da Roxane.
0: Dá para perceber que naquele comecinho da rádio, as coisas não estavam copiando ideias já feitas, né? O momento pedia imaginação e criatividade.
1: Este episódio usou áudios do acervo da empresa Brasil de Comunicação.
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4: Música brasileira em primeiro lugar, seguimos por aqui, trazendo para você agora Marisa Monte, Feliz, Alegre e Forte, de Marisa Monte, Pretinho da Serrinha e Raquel Luiz. Música.

A gente ouviu O Descobridor dos Sete Mares com Tim Maia, música de Michel e Gilson Mendonça. Ouvimos Inverno, Adriana Calcanhoto dela e Antônio Cícero. E agora a gente ouve na programação da sua Rádio Nacional Chico César, Estado de Poesia.

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Você ouviu a banda do Zé Pretinho, Jorge Benjó, música dele, Taregué, Maria Gadu, música dela, Linda Equador, Cláudio Zoli, de Djavan e Caetano Veloso. 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Agora vamos tocar Belchior. Na sequência tem Loborges.

Você ouviu Nando Reis e Dois Reis com Família, de Arnaldo Antunes e Tony Belotto. Ouviu Trem Azul, Lô Borges, dele e Ronaldo Bastos. Ouviu Paralelas, Belchior, de Fagner e Belchior. 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Agora a gente ouve O Tempo com Márcio Fará, com música dele.

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